0: de heróis da saúde, né? São heróis muito próximos a nós, de certa forma invisibilizados ou pouco valorizados, e a série pretende, com todas as licenças poéticas, ressaltar esse serviço de atendimento móvel de urgência do SAMU, que tem quase 90% do território nacional. Então o Jafa entendeu que um socorrista, ele está ali, a atitude dele, porque o SAMU não é só você ter uma ambulância na rua, o SAMU é toda uma rede integrada de regulação, de atendimento, de dimensionamento. E tanto Jafa quanto tantos dos outros, eles se colocaram à disposição, a serviço do nosso SMU, o SAMU na ficção. E que se colocar a serviço é isso, eles visitaram o SAMU da vida real, eles foram em atendimento na vida real, eles aprenderam a pilotar a ambulância, fazer a direção defensiva, direção de segurança, e o papel dele tem esse papel que o socorrista, o condutor, ele tem uma função primordial, que também é proteger a equipe de socorristas, né? Ele vê a cena, ele vê se dá para entrar, não dá para entrar. Então ele tem esse, ele é um pouco a retaguarda também dos doutores que vão na ambulância.
1: Márcio, tomando a liberdade de dar micro spoilers aqui, eu estava falando dessa cena, né, do Jafar lá como condutor da ambulância, aí se envolve com traficantes e tudo. Queria saber na vida real, cara, porque a gente está vivendo nesse país que tem, são dois ou três países, né? Um deles é esse domínio, né, do crime organizado sobre as periferias do Brasil inteiro, né? Hoje o país está mapeado e ocupado, né, cara? São dois poderes, dois pelo menos, né? Quando eu li o jornal hoje sobre as tramóias lá do Vorcaro com o presidente do Supremo, você já acha que são vários, né? Poderes que alguns...
2: Exato.
1: Enfim, mas como é que é, cara? O SAMU consegue entrar em qualquer lugar, ele é respeitado, a galera do crime organizado deixa entrar, não deixa. Você já passou por uma situação de ter que negociar o fronte do tráfico ali para poder atender alguém? Como é que é esse detalhe, né? Principalmente no Rio de Janeiro.
0: Você falou uma característica do Rio de Janeiro, não é para amadores, né? E o SAMU é exatamente isso, Paulo. Ele é um serviço público que adentra territórios que só o SAMU entra. O único representante do Estado é o serviço de saúde. Na época do SAMU, eu dava muito plantão na Ilha do Governador, que é uma região no Rio de Janeiro com muitas comunidades. E essa questão de você se relacionar com o traficante, com o jovem traficante encapuzado, fortemente armado, isso é comum. Essa proximidade com a violência era uma coisa que me afetava muito, me impactava muito, mas de certa maneira, ao trajar um macacão do SAMU, colocar o meu estetoscópio no pescoço, eu me sentia protegido, porque eles precisam da gente. E eu digo eles, é a população, seja traficante, não traficante, criminoso, não criminoso. E a gente entrava em territórios, em ruas, em presídios, em favelas, em espaços públicos, espaços privados, hotel 5 estrelas. O SAMU vai a todos os lugares e muitas vezes é o primeiro a chegar nesses lugares, nesse contexto familiar, nesse contexto, nesse contraste de desigualdades, de uma realidade nua, crua, dura, onde muitas vezes os pacientes nunca tinham visto um médico na vida. Aquilo me dava uma jornada antropológica, filosófica, onde eu, de certa forma, saía abastecido com muitas coisas que o consultório nunca me daria, o centro cirúrgico nunca me daria. O SAMU não julga, né? Ele vai na casa de quem é de esquerda, ele vai na casa de quem é de direita, e ele é um elo comum nesse mundo hoje tão polarizado que a gente tem.
1: Márcio, agora que você já pode ser considerado um faixa preta das artes cênicas, fez roteiro, consultor, enfim, ajudou a fazer grandes séries, cara, podemos contar com você atuando na frente das câmeras? Tem a chance de do Márcio Maranhão virar um galã de televisão?
0: Não, Paulo, eu prefiro ficar atrás das câmeras. Eu tenho um prazer enorme de escrever as cenas. Eu tenho uma proximidade com o Cláudio, com a Andrucha, com a Mini. Eles sabem do meu desejo de dirigir também. Então eu tenho outros projetos aí engavetados no audiovisual. E as coisas no audiovisual demoram para acontecer, você sabe. não só por conta de recursos, mas porque a obra também ela precisa descansar, a gente volta nela, escreve, revê. Então eu tenho esse desejo também, assim, de estar em algum momento dirigindo. Estou trocando aí o bisturi pela caneta e pela direção.
1: O Julinho pode ficar tranquilo que não existe nenhuma ameaça ao emprego dele.
0: Não, o Julinho pode ficar muito tranquilo.
1: Cara, não preciso nem dizer, né? Acho que vocês percebem aí o quanto eu curti o papo. Foi realmente muito legal, muito gostoso e principalmente muito elucidativo, né? Esclarecedor. Você fica mesmo ligado, é uma aula sobre todos os aspectos, né? De como é que a gente entende esse Brasilzão, né? O seu jeito de entender foi pela medicina, né? Entender de verdade para tudo que é quadrante, né? Desse país maluco nosso aqui que a gente tanto gosta, né? Então, muito obrigado, cara, não só pela entrevista, mas pelo teu trabalho, pela forma como você está se dedicando à saúde pública, né? Quer dizer, numa época aí de gravatinhas e de influenciadores e de fulanos que são chiques porque são médicos, ou enfim, de uma série de distorções, ver você se dedicando dessa maneira, né? Não só à saúde pública mesmo como médico, mas também a multiplicar essa visão, é algo realmente relevante num tempo que parece meio sombrio, né? Pelo menos quando a gente abre o jornal. Então, parabéns, cara, muito bom te conhecer. E é isso, foi um prazerzão.
0: Eu que agradeço, Paulo. O prazer foi todo meu e a conversa foi ótima. E eu, como eu disse logo no começo, assim, sua voz familiar também me fez contar coisas assim como se a gente já se conhecesse. E foi ótimo conversar com você. Vida longa aí para a Rádio Trip, como elas também já têm aí, quase da idade do. Vocês têm a idade do SUS, praticamente, né? Vocês têm mais de 30 anos.
1: Duas semanas atrás, a gente completou 42 anos no ar, ininterruptamente. Foi dia 28 de setembro. Ô, Márcio, é o seguinte, então, eu tava pensando aqui numa música para dedicar para o encontro seu com a Marjorie. Eu fui buscar o Lúcio Maia, não sei se você conhece, cara, um guitarrista genial, que era da Nação Zumbi. Cara, ele fez uma música em homenagem ao Serge Gainsbourg, sabe, aquele gênio francês e tal. E a música se chama L'Amour. O amor, então vou dedicar a você, a Márcio, o Lúcio Maia, que é um gênio, você vai gostar, tenho certeza. É uma música instrumental linda, mas que tem também vocais em francês e tal, é uma música bem legal. Fica como nosso agradecimento aí à tua entrevista genial. Obrigado, cara.

0: musical André Catiabava e com a locução luxuosa da atriz Martha Nowell. 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Na semana que vem a gente volta com mais uma conversa boa aqui no Trip FM. Abração e até lá.
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2: 9 e 12.
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1: 10:52.
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1: 11:26. 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
1: Meia-noite.
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1: Meia-noite 32. 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

0: 1:32.
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0: duas e dois.
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1: 3 e 2.
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0: 11:34.
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0: 104.1.
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0: 4:32.
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0: 5:30.
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1: 6:02. 107 FM, sua música, seu estilo, apoio cultural.
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1: 6:30.
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0: Alexandre de Moraes.
1: Cocaína responde por mais de 90% das drogas apreendidas em Minas.
0: Daqui a pouco a gente volta, mas enquanto isso você pode continuar acompanhando o Jornal da Itatiaia ao vivo pelo nosso YouTube. Até lá.

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2: Segunda-feira, 7 de setembro de 2026. Um maravilhoso feriado para você. Que bom ter a sua companhia nesta manhã de segunda-feira. Começando a semana com ritmo, classe e leveza no ar. Está valendo o Mistura Fina na 107,1 FM. Marcos Pereira por aqui, dividindo com você o nosso espaço musical até às 10 horas. Sintonize com a gente, relaxe e curta esse momento.

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2: 8:33.
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1: Nós somos capazes de fazer muito mais do que imaginamos, mas devemos respeitar os nossos limites. Sim, temos limites físicos, emocionais, cognitivos. Então, não são as mesmas habilidades que te trouxeram até aqui que vão te levar para um próximo nível. Invista em autoconhecimento, procure autodesenvolvimento para que seus limites se expandam e você seja capaz de fazer cada vez coisas de mais alto nível.
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0: 9:02. 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

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No dia 7 de setembro de 1822, às margens do Riacho do Ipiranga, em São Paulo, Dom Pedro, então príncipe regente, declarou a separação oficial do Brasil do Reino de Portugal, evento famoso pelo chamado Grito do Ipiranga, independência ou morte. O ato ocorreu após meses de tensões políticas entre as cortes portuguesas que queriam reverter o Brasil ao status de colônia e as elites brasileiras apoiadas por Dom Pedro. Hoje é feriado nacional, instituído oficialmente por lei federal como dia de descanso e celebração civis. Desfiles cívico-militares acontecem tradicionalmente nas principais capitais do país, com destaque para o desfile na Esplanada dos Ministérios em Brasília, reunindo as Forças Armadas, escolas e entidades civis. O 7 de setembro marca o nascimento do Brasil como uma nação soberana, dando início ao período do Império do Brasil.

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0: 107 FM 9:32.
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8: A GM está, de certa maneira, revivendo o antigo Chevrolet Celta, aquele compacto que era um dos mais baratos do mercado. Ela traz agora um modelo chinês de sua parceira Wuling, e é o Bingo Pro, que concorre diretamente com o novo queridinho do mercado, que pode ser o BYD Dolphin Mini ou o Geely EX2. A ideia é ser um compacto urbano com um motor de 65 kW, que corresponde a uns 88 cavalos. Ou seja, nem desempenho e nem autonomia ou alcance para aventuras rodoviárias. Sua bateria pode ter 32 kWh com autonomia de 330 km ou maior, 38 kWh com autonomia de 400 km. Sempre pelo pouco confiável padrão chinês.
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0: primeira edição da Semana do Mistura Fina se despede por aqui. Muito grato pela sua presença e sintonia. Na sequência, acompanhe a mensagem do programa Experiência de Deus com o Padre Reginaldo Manzotti. Um ótimo dia para você e até amanhã às 8 horas.
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0: 9:58.
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Louvado seja nosso Senhor Jesus Cristo. Para sempre seja louvado, queridos filhos e filhas. Como é que foi seu final de semana? Como é que está sendo o seu feriado hoje, dia 7 de setembro, dia da independência do Brasil? Espero que você tenha tido ontem um domingo abençoado, certamente com a missa. Semana com a missa é semana com a graça de Deus. Filhos queridos, repito, nós estamos hoje no feriado Independência do Brasil. Estamos no quarto dia da novena da exaltação da Santa Cruz. Na cruz bendita, eu coloco as minhas intenções. As minhas já estão lá. E as suas? E você, fez há pouco a quaresma de São Miguel? Lembrando que depois do programa, se você não fez, poderá fazê-lo no YouTube Padre Manzotti, é uma continuidade. Saúdo a todos a partir da Rádio Evangelizar, de onde tudo começa. As rádios irmãs cujos nomes cito neste momento. Saúdo a você pela TV Evangelizar. Sinal digital em todo o país, em várias cidades, canal aberto. Pelo YouTube, Padre Manzotti Oficial. Isso mesmo, Padre Manzotti Oficial, Quaresma de São Miguel está lá. Aplicativo da Associação Evangelizar é preciso e todas as plataformas digitais. Seja bem-vindo, eu quero ser um templo vivo, vem Espírito Santo sobre nós. A minha casa é também tua casa, em nome do Pai, do Filho e do Espírito Santo. Amém. Aconteceu, num dia de sábado, que Jesus entrou na sinagoga e começou a ensinar. Aí, havia um homem cuja mão direita era seca. Os mestres da lei, os fariseus, o observavam. Ao ver que Jesus ia curá-lo em dia de sábado e assim encontrarem motivo para acusá-lo. Jesus, porém, conhecendo seus pensamentos, disse ao homem de mão seca: levanta-te, fica aqui no meio. Ele se levantou e ficou de pé. Disse-lhe Jesus: eu vos pergunto, o que é permitido fazer no sábado? O bem ou o mal? Salvar uma vida ou deixá-la que se perca? Então Jesus olhou para todos os que estavam ao seu redor e disse ao homem: estende a tua mão. O homem ficou, assim o fez, e sua mão ficou curada. Eles ficaram com muita raiva e começaram a discutir entre si sobre o que poderiam fazer contra Jesus. Dentro da sinagoga havia um homem de mão ressequida. Era sábado. Não se podia fazer muitas coisas. Mas Jesus questiona: fazer o bem ou fazer o mal?

0: motivo para que você viva de forma estigmatizada, de forma preconceituosa.
1: Quer libertar e curar.
0: Eu quero curar
1: aquele que crê.
0: E olhou para todos e disse: estende a tua mão.
1: Como posse da
0: hoje,
1: de Deus.
0: Qual é a cura que você quer pedir ao Senhor? Qual é agora a cura que você quer pedir ao Divino Mestre hoje? Você que me acompanha sempre, mas hoje você está acompanhando porque é feriado, está em casa, ligou o rádio, estava passando pelos canais de televisão e de repente se deu conta com este programa. Então hoje é um dia especial para você, para mim, para todos nós. Senhor, com humildade, mas com profunda confiança, nas minhas lutas pessoais, e todos nós as temos, eu vou repetir, existem lutas que os outros sabem que estamos travando, pessoas que às vezes estão doentes e as doenças são expostas, mas às vezes há doenças interiores, sentimentos ruins, pensamentos ruins, que se você falar, os outros vão falar: é, isso aí é frescura. Infelizmente, a falta de empatia. Então eu convido você a abrir seu coração e dizer: Senhor, hoje eu te peço essa graça. Senhor, hoje eu te peço essa bênção. Senhor, hoje eu te peço essa cura. Abra teu coração. Abra teu coração. Diga ao Senhor a cura que você quer pedir a Deus. Nós estamos em plena novena da Cruz Bendita. Eu dizia que três papeizinhos eu coloquei na Cruz Redentora. Uma, eu partilho com você sobre a terra prometida, o início das obras e tudo o que está segurando esse progresso, esse processo, essa evolução. Duas são particulares. Quais são as suas? Eu tomo posse da graça, Senhor. Não porque eu mereço, mas por teu amor. Escuta, Senhor, o meu clamor. Atenda, Senhor, o meu pedido. Escute, Senhor.

0: hospitais, nas enfermarias. Muitos estão vivendo feriado, mas outros estão limitados a uma cama. Muitos estão limitados a uma enfermidade que há tempo se manifesta. Quero rezar por aqueles que estão com depressão, rezar por aqueles que estão angustiados, rezar por aqueles que estão abatidos, rezar por aqueles que mais estão necessitados de graças e bênçãos, Senhor. Senhor Deus, escute o clamor do teu povo. Nós te colocamos, Senhor, hoje em independência do Brasil. Daqui a pouco nós vamos rezar, fazer uma oração pelo Brasil, colocando Nossa Senhora como a grande intercessora ainda neste programa, logo depois de intervalos. E eu convido você a rezar comigo, porque podíamos dizer, gente, o Brasil está precisando do quê? De oração, dessa intervenção de Deus na vida das pessoas, das nossas autoridades e de modo geral neste ano eleitoral. Deus de misericórdia e de bondade, olhai por aqueles que mais precisam. Mas aqueles que estão em casa, aqueles que estão no trabalho, aqueles que estão dirigindo, aqueles que estão neste momento necessitados, com uma graça urgente, uma graça necessária. Nós só começamos o programa, eu vou pro intervalo e eu volto. E eu digo, eu já volto rezando pelo Brasil, volte comigo. E aí, e lembrando que nós estamos no quarto dia da novena da exaltação da cruz de Jesus. Voltamos já.
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8: Hoje, 7 de setembro, feriado da independência do Brasil, eu clamo, Nossa Senhora Aparecida, padroeira do Brasil,
9: Nossa Senhora,
8: rogai por nós,
9: padroeira do Brasil,
8: Nossa Senhora Aparecida,
9: rogai
8: pelo Brasil, por todos os cidadãos e nossas autoridades. A Conferência Nacional do Brasil divulgou uma mensagem hoje e direi alguns pontos centrais desta mensagem. Os bispos propõem renovar nosso compromisso com um Brasil livre, soberano, democrático, justo e fraterno. Felizes os que promovem a paz, porque são chamados filhos de Deus, continua a nota. Celebrar o Dia da Independência é renovar nosso compromisso com um Brasil livre e soberano, democrático, justo e fraterno. O Brasil precisa de paz, diálogo. As diferenças políticas são próprias da democracia, mas não podem nos transformar em inimigos. Neste 7 de setembro, continuam eles, queremos dizer, sobretudo, não percamos a esperança no Brasil. Somos maiores que nossas divisões. Repito, não percamos a esperança no Brasil. Somos maiores que nossas divisões. E terminam dizendo: confiamos nossa pátria, a proteção de Nossa Senhora Aparecida. Rezemos. Senhor Deus, Pai de todos nós, neste dia em que celebramos a independência do Brasil, colocamos a pátria em tuas mãos. Olha para o nosso povo, Senhor. Conheces nossas esperanças, nossas dificuldades, nossas diferenças e também tudo aquilo que nos une. Dá-nos a graça de não transformarmos nossas diferenças em inimizade. Ensina-nos a dialogar, ouvir, respeitar e buscar aquilo que é melhor para todos nós. Livra o Brasil da violência, da mentira, da corrupção, da intolerância. Livra o Brasil da desinformação e de todo discurso que semeia o mal. Senhor, faz de nós promotores da paz. Concede sabedoria aos que exercem responsabilidades públicas. Que aqueles que governam, legislam e julgam tenham sempre diante dos olhos a dignidade de cada pessoa e o compromisso do bem comum. Que nossas instituições sejam fortalecidas pela justiça, pela verdade e pela responsabilidade. E hoje, de modo especial, colocamos nossa amada pátria, o nosso querido Brasil, aos pés de Nossa Senhora Aparecida, nossa padroeira. Nossa Senhora Aparecida, protegei o Brasil, Cobri com vosso manto cada família brasileira. Intercedei pelos que sofrem, pelos que trabalham, pelos que governam e por todos aqueles que desejam construir um país mais justo e fraterno. Mãe Aparecida, ensina-nos a amar nosso país, não apenas por palavras, mas por atitudes. Que o Brasil, mãe, seja uma terra de paz, de justiça, de solidariedade e esperança. E que nós, como filhos desta pátria, saibamos fazer a nossa parte para que ela seja cada vez mais um lugar onde a vida e a dignidade humana seja respeitada. Senhor Jesus, Príncipe da Paz, rogai por nós, Mãe de Deus.
9: Rogai por nós.
8: Senhor Jesus, Príncipe da Paz, intercedei por nós. Abençoai o Brasil.
9: Rogai por nós.

0: Eric. Que a paz de Jesus esteja com você, Eric.
1: Sua bênção, padre.
0: Deus abençoe, filho. Deus
1: abençoe.
0: A paz de
1: Jesus e o doce amor de Maria esteja com você.
0: Amém. Muito obrigado. E você fala de onde, Eric?
1: Padre, eu falo aqui de Ubiratã, Paraná.
0: Ubiratã, meu abraço a todo o estado do Paraná. Sou paranaense com muito orgulho. E como é que você me acompanha ali em Ubiratã?
1: Aqui eu acompanho pela Rádio Arena FM 103,1.
0: Meu abraço à Rádio Arena. Pois não, Eric, a palavra é sua. Hoje é seu dia.
1: Amém, obrigado. Pai, então, o motivo da minha ligação, eu queria contar um breve testemunho.
0: Sim.

0: 6 anos é uma bênção na nossa vida.
1: Amém.
0: Padre, eu, assim, o grande motivo também da minha ligação é, gostaria que o senhor fizesse uma oração comigo, né?
1: Sim.
0: Para nosso momento, a nossa família, tem o filho da minha prima, da minha esposa, ela é Andressa. Hoje ele se encontra, o nome dele é Matias Fabris da Costa. Hoje ele se encontra internado na UTI, lá no São Lucas, em Cascavel, tá com bronquiolite. Né? Mas a gente confiamos num Deus, no poder, e somos confiantes nele que Deus vai restaurar a vida dele.
1: Tá certo.
0: A família tá bem isolada, né? Mas Jesus das Santas Chagas possa derramar uma gota do teu sangue sagrado sobre ele, que vai restaurar. E a família ainda vai testemunhar esta graça, pois ele será vivificado pelo Senhor, né?
1: Amém. Então vamos rezar agora.
0: Amém.
1: Senhor Jesus.
0: Senhor Jesus.
1: Pelas tuas santas chagas.
0: Pelas tuas santas chagas.
1: Dolorosas e gloriosas.
0: Dolorosas e gloriosas.
1: Eu peço pelo Matias.
0: Eu peço pelo Matias.
1: Visite o Senhor.
0: Visite o Senhor.
1: Lá na UTI.
0: Lá na UTI.
1: E derrame uma gota do seu preciosíssimo sangue.
0: E derrame uma gota do seu preciosíssimo sangue.
1: Que ele seja curado.
0: Que ele seja curado.
1: O Matias será.
0: O Matias será.
1: Um milagre do teu amor.
0: Do teu amor.
1: Senhor Deus, nós te pedimos pelo Matias, mas pedimos também por tantas outras pessoas. Pessoas que às vezes no anonimato e não há quem reze, mas que estamos colocando neste momento também. Eric, diga amém.
0: Amém.
1: Assim seja, Senhor. Eric, meu grande abraço. Eric Júnior, de Ubiratã, Paraná, Rádio Arena FM. Dom Evandro Luiz Brown, da Diocese de Campo Mourão. Eu vou para o intervalo e volto com a leitura orante. Volte comigo.
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0: Nós estamos em plena quaresma de São Miguel Arcanjo. E hoje, às 9:30, nós rezamos. Você está cansado de lutar? Este é o tema central. Repito, você está cansado de lutar e não percebe mudança? Tá faltando perseverança? Este é o mote de hoje. Então, se você fez às 9:30, ótimo. Se não fez, assim que terminar o programa Experiência de Deus, vá para o YouTube Padre Manzotti. E você peça a Deus a grande virtude da perseverança. E, na verdade, o combate espiritual é contra o cansaço. Isso mesmo, cansaço de lutar. Você tá cansado? Não! Não vai deixar o cansaço te prostrar. Não vai deixar o cansaço fazer recuar. É a perseverança que o Arcanjo Miguel vai trazer de Deus para nós. Quaresma de São Miguel, YouTube Padre Manzotti. Hoje, lutando contra o cansaço e pedindo a virtude da perseverança. Padre Manzotti Oficial. Vamos continuar, gente. Não quebre, leve em frente. Nós vamos para a leitura orante. E escute o que as pessoas têm dito sobre a leitura orante. Falando, tá te tocando a leitura orante? Eu vou ser sincero pra você. Oh, meu Deus, como tem sido edificante. Você pode mandar um áudio, 41-3221-6060, escute.
1: Oi, Padre Reginaldo Manzotti. Oi. Queria falar sobre meu entendimento das leituras orantes de Jó e de Coríntios.
0: Opa, gostei.
1: Em Jó, sem dúvida. Se aceitamos as coisas boas que Deus nos dá, por que não aceitar também as tristezas, não é?
0: Isso.
1: E ter fé, que algum motivo tem e que vai passar. Na leitura de Coríntios, um trecho que eu vou citar é sobre a tristeza.
0: Fala.
1: A tristeza que Deus nos dá para nos trazer arrependimento.
0: Isso.
1: Eu tive oportunidade de trabalho, tive um casamento, só que não soube cuidar.
0: Olha,
1: hoje passo dificuldade com relação ao trabalho e busco uma nova oportunidade de um relacionamento.
0: Sim.
1: E me fez pensar muito no que eu fiz de errado, me arrependo e busco, espero, com a graça de Deus e a misericórdia de
0: Olha
1: Deus,
0: aí, forte,
1: uma nova oportunidade.
0: Amém.
1: Para que isso passe e para que eu refaça minha vida, me reconstrua e possa me erguer novamente.
0: Amém.
1: Muito obrigado, Padre. Venho acompanhando já há mais de um ano e estou que muito bom. Feliz por isso. Deus abençoe. Amém.
0: Louvado seja Deus, filho. Obrigado pela sua partilha sobre Jó. Lembrando, inabalável. Inclusive, se você gostou de Jó, indico que você leia o livro Inabalável em todas as livrarias do Brasil. Leia, adquira, leia. Com fé, a tempestade vai passar. Mas ele também fala sobre um aspecto que Paulo nos chamou a atenção. Que Deus permite certas tristezas para nos corrigir. E ele fez um exame de consciência, meia culpa, minha grande culpa. Tá aí, filho de Deus, de algum lugar do Brasil. E agora, Bíblia aberta, cartilha de oração. E hoje, segundo Coríntios, capítulo 11. Mas para quem acompanhou sábado, eu disse que retomaria alguns aspectos da leitura de sábado e continuaria. A temática de sábado que Deus colocou no meu coração e eu propus para você refletir: o quanto somos capazes de resistir tribulações por causa de Jesus Cristo, por causa do reino. Essa é a temática central. O quanto nós somos capazes de resistir, tá aí a palavra perseverança, por Jesus, pelo reino. Então eu retomo, versículo 27. Tenho tido trabalhos, canseiras. Paulo falando sobre a vida dele. Muitas vezes tenho ficado sem dormir. Tenho passado fome, sede, faltado casa, tem me faltado comida e roupa. Além dessas outras coisas, ainda pesa diariamente sobre mim a preocupação que tenho com todas as igrejas. Quando alguém está fraco, eu também me sinto fraco. Quando alguém cai no pecado, eu também me sinto muito aflito. Versículo 30, continuando. Se existe motivo para eu me gabar, então eu vou me gabar das coisas que mostram a minha fraqueza. Mas por que, padre? Não entendi. Vou me gabar da minha fraqueza? Não é um pensamento derrotista de Paulo, pessimista? Não, não é. Você vai entender o porquê. Versículo 31. O Deus e Pai de nosso Senhor Jesus Cristo, o Deus que é bendito para sempre, sabe que não estou mentindo. Quando estive na cidade de Damasco, o governador nomeado pelo rei Aretas pôs guardas nos portões da cidade para me prenderem. Porém, os meus amigos fizeram com que eu descesse num grande cesto, por uma abertura da muralha, e assim escapei do governador. Paulo conta um fato da vida dele. Ele começa dizendo, e vamos retomar, o quanto ele suportou humilhações, dificuldades, privações por causa de Jesus. E conta um fato. Um fato que quando ele estava na cidade de Damasco, o rei de Damasco, Aretas, queria prendê-lo. E os amigos, olha que ponto chegou. O colocaram num cesto e o desceram pela muralha. E ele não foi preso. Por que Paulo fala disso? Primeiro, para dizer: sempre estou a serviço de Deus. Em tudo busco fazer a vontade de Deus. E sou fraco. Porque nós poderíamos dizer, pensar que Paulo era um homem de superpoderes, ou como ele vai dizer em outro texto, um super apóstolo. E ele vai até condenar esta visão equivocada de super apóstolo. Ele fala da sua fraqueza, mas na sua fraqueza ele fala do seu amor, da sua dedicação por Cristo. Eu me cansei muito. Por Cristo, eu trabalhei muito e não recuei. Passei fome, sede, não tenho casa, me faltou roupa, mas eu continuei firme no Senhor. Sou fraco, mas o Senhor me faz forte. É na minha fraqueza que Deus mostra a sua fortaleza. E a pergunta continua ainda para todos nós: o quanto somos capazes de resistir, passar por provações, humilhações e privações por causa de Cristo? Ou, na primeira dificuldade, desistimos? Fique com esta pergunta. Internalize esse questionamento. É mês da Bíblia. É mês de Jesus das Santas Chagas. Eu volto já.
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0: digo, se você não fez as 9:30, São Miguel Arcanjo, faça depois. E nós estamos pedindo hoje, Senhor, eu tô cansado dessa batalha. Então nós vamos pedir o quê? Fortaleza, resiliência, esperança, perseverança. E eu vejo aqui São Miguel Arcanjo, rogai por nós. O Vilmar, São Miguel, me liberte das tribulações e dificuldades financeiras. Também o Walter, São Miguel Arcanjo, defendei todas as pessoas das doenças raras. Interceda Jesus pelo nosso neto João Pedro Drummond. São Miguel Arcanjo, rogai pelo Brasil, a Maria José. E assim outras pessoas estão colocando. Se você perdeu, depois do programa, vá direto para o YouTube Padre Manzotti e entre nesta quaresma de São Miguel Arcanjo. Maria Aparecida, que a paz de Jesus esteja com você, Maria Aparecida.
1: Eu abençoo, Padre.
0: Deus abençoe, que nome lindo o seu. Você fala de onde?
1: Falo de Terra Nova, Pernambuco.
0: Minha saudação a Terra Nova, Pernambuco. E como você me acompanha, filha?
1: Aqui tem um aplicativo, a Rádio Salgueira e a TV 329.
0: Tá bom, pelo aplicativo Rádio Salgueiro e pela Parabólica 329, TV Evangelizar. Louvado, obrigado aos associados, porque graças à sua ajuda que nós conseguimos manter a televisão em parabólica digital, que também é um custo mensal. Muito obrigado de coração a todos que fazem sua colaboração. Fala, Maria Aparecida, a palavra é sua.
1: É, parece, não, tem 60 dias que eu perdi meu esposo, a gente vinha numa luta.
0: Meus sentimentos, tá profundo. Como é que é o nome do seu marido que faleceu?
1: Leôncio Leôndas de Sá.
0: Peraí, Leôncio?
1: Leôndas.
0: Leôncio?
1: Leôndas.
0: Leôndas.
1: De Sá.
0: Eu vou, inclusive eu convidei todo mundo no feriado a rezar comigo hoje ao meio-dia. Eu vou rezar pelas almas do purgatório. Toda segunda eu faço e convido Curitiba, a região metropolitana, vem e todo mundo assista pela TV. E você vai escutar eu citar o nome de Leôncio Leôndas de Sá. Você falou que estava numa batalha, numa luta. O que que aconteceu?
1: Ele estava com ela, a esclerose múltipla lateral miotrófica, há 5 anos.
0: Sim.
1: E perdeu essa batalha para a doença, né?
0: Sim.
1: Felizmente, muito difícil, né? Uma doença muito.
0: É difícil mesmo. Eu tenho visto alguns casos dessa doença, ela, e ela realmente vem e acaba com a pessoa, né? Infelizmente.
1: Infelizmente, uma doença cruel.
0: E cruel é a palavra que eu queria.
1: É. Ai, padre, eu tenho um filho de 30 anos e uma menina de 26. O de 30 anos não aceita a morte do pai.
0: Tá.
1: Tá muito difícil e. Assim, pra mim mesmo é uma situação difícil.
0: Você sabe que você está em pleno luto, é muito recente. E também digo isso para você falar pro seu filho. Filha, Deus não queria a doença. Aconteceu. Nós somos humanos, como Paulo dizia, nós somos fracos. E a natureza vem e às vezes cobra alto. Mas existe uma fé que nos dá esperança. Você crê na ressurreição, filha?
1: Eu sim, pai.
0: Então, o Leôncio não é um fim. Ele está num bom lugar, está diante de Deus. E essa certeza da ressurreição deve nos confortar, te confortar. E quando você falar com teu filho, fale sobre a ressurreição. E fale deste Deus que com certeza esteve ao lado do Leôncio, seu marido, e está junto de vocês. O que que teu filho fala?
1: Ele é assim, mãe, meu pai era uma pessoa tão boa e de repente assim, uma doença que a gente nem conhecia, né?
0: É.
1: Levar meu pai assim tão de repente. E aí ele, pra ele, era um grande amigo pra ele, que o pai dele era tudo pra ele.
0: Ele também, aí, fala, por favor.
1: Aí ele ficou muito revoltado. Eu converso com ele e tudo, mas ele não me escuta. E, assim, peço muita oração pra ele.
0: Eu entendo.
1: Ele... A menina é mais conformada, mas ele não.
0: Filha, ele também tá vivendo um luto. E a gente refletiu muito sobre o livro de Jó. E eu tenho insistido muito para as pessoas lerem Inabalável, não é com o objetivo de venda de livro, não.
1: Uhum.
0: É porque eu escrevi esse livro exatamente quando a gente não entende essas coisas. A gente não entende o porquê dessas coisas. E digo para você de todo o coração que eu queria que você dissesse para ele: Jesus era um homem que não havia defeito, que se fez humano em tudo menos no pecado. E Jesus morreu na cruz. Então que ele olhe para Jesus, nós estamos na cruz bendita, e se conforte que o Pai não merecia, mas, eu volto a dizer, a natureza, ela às vezes vem com doenças até raras e cobra um preço muito grande. Por mais uma vez eu lhe digo, essa revolta do teu filho vai passar na medida em que você falar da ressurreição e quando ele falar: por que do meu pai sofrer assim? Pergunte para ele: por que Jesus morreu na cruz? Às vezes...
1: Mas ele, assim, é como se, sei lá, não, ao mesmo tempo, ele não quer acreditar. Mas eu digo a ele: meu filho, vamos rezar.
0: É o momento. Mas é um momento, tá? É um momento, vai passar. Vai passar. Mas tente ser uma mãe catequista na vida dele.
1: Uhum.
0: Eu, mais uma vez, expresso meus sentimentos a você e que Deus te dê muita força.
1: Padre, eu quero ser uma mensageira da capelinha.
0: Ô, filha, que alegria você causa ao meu coração. Então, apesar de feriado, a nossa equipe, você vai ficar na linha. Nossa equipe vai puxar a sua ligação e nós vamos providenciar para que você se torne uma mensageira a partir de hoje, tá bom?
1: Tá.
0: Então fique na linha que nós vamos pegar todos os dados. Eu não sei, provavelmente a equipe das capelinhas hoje está de folga, mas quarta-feira entrarão, porque amanhã é feriado em Curitiba, só para te explicar, que amanhã é padroeira da Arquidiocese, padroeira de Curitiba, Nossa Senhora da Luz. Então, quarta-feira eles ligarão pra você. Tá bom, Maria Aparecida?
1: Bom, bota o nome de Alexandre aí pra rezar por ele.
0: Alexander.
1: Alexandre e Bruna.
0: Tá. Hoje eu vou rezar uma missa na intenção do teu marido. Fala pra ele acompanhar ao meio-dia.
1: Pronto.
0: Tá bom. Deus abençoe Maria Aparecida, Terra Nova, Pernambuco. Acompanha pelo aplicativo, pela TV Parabólica 329. O Bispo de Salgueiro, Dom José Vicente Pinto de Alencar Silva. Filhos queridos, povo amado de Deus, eu quero lembrar que é mês das Santas Chagas e olha, se programe, se possível, organize caravanas do dia 21 ao dia 27. Se Deus permitir, cada vez eu digo mais isso. Eu estarei segunda, terça, quarta, quinta, sexta, sábado, domingo. Eu tô falando todos os dias. E a programação está maravilhosa. Padre, eu quero saber a programação do dia que eu for. É só acessar evangelizarepreciso.com.br ou mesmo no Padre Reginaldo Manzotti. .com.br tem a programação do dia 21 a dia 27. Venha celebrar conosco a festa das Santas Chagas. Destaque para quinta, o tríduo, sexta, sábado, a procissão luminosa, contemplando as chagas dolorosas de Jesus com a encenação da Paixão de Cristo. E no domingo, as chagas gloriosas. Eu volto já, volte comigo.
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0: daqui a poucos minutos a novena da exaltação da Santa Cruz. Então, pegue lá. Pegue o seu crucifixo. Na tua cruz eu coloco a minha cruz. Hoje, aniversário da rádio Asa Branca FM de Salgueiro, Pernambuco, Bom Pastor FM, Mucambo, Ceará, Colina do Vale FM, Borrazópolis, Paraná, Cultura de Mujimirim AM, Mujimirim, São Paulo, Cultura FM, Serra Talhada, Pernambuco, Laser FM, Catalão, Goiás, São Gonçalo FM, São Gonçalo do Rio Abaixo, Minas Gerais. 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É feriado, mas a equipe vai responder. Eu lhe garanto. Nós começamos em Palermo, na Catedral de Palermo. Os restos de Santa Rosália lá estão. Também a igreja Martorana Bizantina, lindo mosaico. Depois vamos a Cefalu, na missa dominical na Catedral Normanda, o Cristo Pantocrato. Vamos a Siracusa e eu vou lá pagar uma promessa a Santa Luzia, porque lá foi o lugar do martírio de Santa Luzia e tem as relíquias e a igreja de Santa Luzia. Vamos a Taormina, uma cidade incrustada na montanha, uma linda joia do passado. Vamos a Tirreno, Messina, depois Pompeia. Visitaremos Nossa Senhora do Rosário de Pompeia. Veja que coisa maravilhosa, é cultural, é histórica e é linda aos olhos. Nós vamos à Costa Amalfitana, você nunca foi, eu também não. Vamos a Amalfi, na Catedral de Santo André, onde tem a cripta do apóstolo, isso mesmo. Lá tem a cripta do apóstolo na Catedral Santo André. Iremos à ilha de Capri, visitaremos a igreja de Santo Estevão e também a igreja de São Miguel Arcanjo. Em Nápoles tem o tesouro de São Januário, aquele santo cujo sangue liquidifica. Então chegamos em Assis. Fazemos a visita ao Congresso de Pentecostes, participamos do Congresso de Pentecostes, vamos a São Francisco, Santa Clara, São Carlo Acutis e depois vamos a Roma, visitamos as igrejas, papais e participamos do encontro que está previsto na Sala Paulo VI para todos que estão celebrando o jubileu com Papa Leão XIV. 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E agora, eu tinha até um testemunho, deixo para amanhã. Jesus das Santas Chagas, convidando todos a rezar pelos falecidos presencialmente no santuário, acompanhando pela TV. Eu tomo o Jornal do Evangelizador. Cadê o teu Jornal do Evangelizador? Reza comigo. Exaltação da Santa Cruz. Juntos. Quarto dia.
1: Vitória.
0: Quarto dia. Exaltação da Santa Cruz. Pelo sinal da Santa Cruz, livra-nos Deus, nosso Senhor, dos nossos inimigos. Senhor Jesus, por suas santas chagas fomos curados, por sua cruz fomos libertados. Jesus, que em seu próprio corpo levou nossos pecados ao madeiro, a fim de que morrêssemos para os pecados e vivêssemos para a justiça, por tuas chagas fomos curados. Ó Jesus, em cujos ombros foram abertas feridas por causa do peso da cruz, feridas causadas pelo madeiro e pelos nossos pecados. Se a cruz pesar, seja nosso sirineu. Se a cruz pesar e eu cair, ajude-me a levantar. Que a tua cruz seja minha salvação. Ó Santa Cruz bendita, onde a humanidade foi redimida e o Filho do Homem teve suas mãos transpassadas e seu peito aberto, de onde jorrou água e sangue. Ó Santa Cruz, instrumento de morte e de castigo, mas que pelo sangue redentor tornou-se sinal de nossa salvação. Jesus, na tua cruz, eu coloco a minha cruz. Coloque a sua cruz. Na tua cruz, eu coloco a minha cruz. Coloque a sua intenção. Salve, ó cruz, doce esperança, concede aos réus remissão, dai-nos o fruto da graça que floresceu na paixão. Louvor a vós, ó Trindade, fonte de todo perdão, aos que na cruz foram salvos, dai a celeste mansão. Jesus, dai-nos a graça de viver os frutos da tua redenção. E hoje, 7 de setembro, independência do Brasil, ó Deus, por intercessão de Nossa Senhora, padroeira do Brasil, Nossa Senhora Aparecida, por intercessão de São Pio de Pietreutina, pelos méritos das Santas Chagas, abençoai o Brasil, nossos governantes e todo o povo de Deus. Abençoai a água, os remédios, as fotos de família. Em nome do Pai, do Filho e do Espírito Santo. Amém. E eu me despeço com o clipe Manda Teus Anjos. Lembrando, vá agora no YouTube e faça a quaresma de São Miguel. Dai-me forças na batalha, Senhor. 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

0: 11:31.
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1: 12:59.
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0: 1:31.
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4: Há mais de 30 anos, o governo federal decidiu baratear os carros compactos, reduzindo o IPI dos que tivessem motor até 1 litro ou 1.000 centímetros cúbicos de cilindrada. Não foi uma grande ideia, pois as fábricas passaram a adotar esses motores 1 litro com injeção direta, turbo, e de 50 cavalos eles foram para quase 150. Agora a ideia foi outra e melhor: reduzir o imposto para os motores com até 116 cavalos. E agora então vários modelos que tinham 120, 118, 125 cavalos, todos tiveram sua potência reduzida para 116 cavalos. Entre eles o Polo da Volkswagen, o HB20 da Hyundai, o Kardian da Renault e outros. Entretanto, com a boa ideia de reduzir a potência, mantendo o torque sempre próximo dos 20 quilos.
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1: 2:31.
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4: 3:01. 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
9: Desde que se instalou no Brasil há mais de 100 anos, a GM sempre utilizou a marca Chevrolet em seus produtos, mas acaba de apresentar no Brasil sua linha mais luxuosa do mundo, a Cadillac. E agora vai trazer também uma terceira marca, a que usa há muitos anos na China, a Buick, ou Buick, como se diz nos Estados Unidos. A GM precisa de novas alternativas para o nosso mercado, pois a plataforma que dá origem ao Onix, Montana e Tracker será desativada na China e poderá ter continuidade com a parceria GM Hyundai e também com a Buick. Ao que tudo indica, a GM terá no Brasil cada vez menos veículos de origem norte-americana e mais de projetos originados de países asiáticos, como a Coreia do Sul ou a China.
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0: 3:32.
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7: Nós somos capazes de fazer muito mais do que imaginamos, mas devemos respeitar os nossos limites. Sim, temos limites físicos, emocionais, cognitivos. Então, não são as mesmas habilidades que te trouxeram até aqui que vão te levar para um próximo nível. Invista em autoconhecimento, procure autodesenvolvimento para que seus limites se expandam e você seja capaz de fazer cada vez coisas de mais alto nível.
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3: 4:03.
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1: 4:31.
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1: 4:57.
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0: 5:32.
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2: A picape Fiat Strada, que lidera há muito tempo este segmento no nosso mercado, parece que terá uma concorrente à altura vindo das pranchetas da Volkswagen. Será a Tucan, que chega no primeiro trimestre de 2027 em substituição à Saveiro, com um projeto mais moderno e tecnológico. Terá carrocerias com cabine simples e dupla, duas e quatro portas, com motores 1.6 16 válvulas e a motorização híbrida leve com bateria de 48 volts. Será fabricada no Paraná e chamou a atenção na Tucan o eixo traseiro tipo Ômega, com feixes de molas, que facilita andar em estrada de terra, um dos sucessos da Fiat Strada.
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0: 6:31.
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1: Valeu.

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1: 6:58. 107 FM, sua música, seu estilo. 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
1: 7:58. 107 FM, sua música, seu estilo, apoio cultural.
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3: O pagamento de pedágio nas estradas brasileiras está se modernizando. E agora surgiu o Free Flow, que eliminou as cabines de cobrança, substituídas por radares e câmeras instaladas no alto da estrada que detectam o seu tag do sem parar, por exemplo, ou identificam a placa do carro. No primeiro caso, o valor do pedágio vai diretamente para sua conta do sem parar. No caso da placa, o pedágio deve ser pago na rede bancária até 30 dias depois de registrado a passagem. Este sistema provocou muita controvérsia, muito pano para manga e muitos ficaram sem saber como pagar. Agora, o dono do carro pode consultar o aplicativo CNH do Brasil, que vai explicar os detalhes de como, onde e quanto pagar pelo pedágio.
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1: 8:33.
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2: Nós somos capazes de fazer muito mais do que imaginamos, mas devemos respeitar os nossos limites. Sim, temos limites físicos, emocionais, cognitivos. Então, não são as mesmas habilidades que te trouxeram até aqui que vão te levar para um próximo nível. Invista em autoconhecimento, procure autodesenvolvimento para que seus limites se expandam e você seja capaz de fazer cada vez coisas de mais alto nível.
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4: Seu carro já rodou cerca de 100 mil quilômetros e o óleo tá baixando na vareta cada vez que você vai checar? Se não tem vazamento visível, é porque ele está queimando óleo e até fazendo uma fumacinha pelo